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1: 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Abrindo esse bloco com Yellow Card, Childhood Eyes.

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10: Harry Styles cancelou o show que faria em São Paulo nesta terça-feira, dia 21, no Morumbi, devido a um problema de saúde, conforme informou a Live Nation. A produtora não revelou detalhes sobre o diagnóstico e o cantor ainda não se pronunciou oficialmente. Os ingressos para as apresentações canceladas serão reembolsados pelo mesmo canal de compra. Apesar do cancelamento, o show marcado para sexta-feira, dia 24, está mantido.

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0: UX FM, 1 para as 10.
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3: Hora Certa. 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
12: Até aqui o grupo disponibilizou dois poderosos singles.
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0: FM, 28 para as 11.
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12: A Justiça dos Estados Unidos surpreendeu temporariamente a compra da Warner Bros. Discovery pela Paramount. Negócio avaliado em 110 bilhões de dólares, cerca de 562 bilhões de reais. A decisão atende a uma ação movida por uma coalizão de 12 estados americanos que alega que a fusão pode reduzir a concorrência, elevar os preços de conteúdos e concentrar ainda mais o mercado de entretenimento. A Paramount contesta as acusações e afirma que a ação se baseia em uma interpretação equivocada das leis antitrust, defendendo que a fusão fortaleceria sua competitividade frente a gigantes como como Netflix e Disney. Caso seja aprovada, a operação vai criar um conglomerado com cerca de 200 milhões de assinantes de stream e um catálogo que reúne marcas como HBO, CNN, DC Comics, Harry Potter, Game of Thrones, CBS, Paramount Pictures e Nickelodeon. Enquanto isso, o acordo segue enfrentando resistência de autoridades regulatórias, sindicatos e profissionais da indústria do entretenimento preocupados com possíveis demissões e redução da concorrência. 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
9: 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Abrindo esse bloco com The Alex Opal Outfit, em Bad

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15: A Marvel divulgou o novo trailer de Vingadores Doutor Destino, revelando a primeira aparição do icônico vilão no universo cinematográfico Marvel e antecipando um dos maiores crossovers da franquia. A prévia destaca a união dos Vingadores, Quarteto Fantástico e X-Men em uma batalha pela sobrevivência do multiverso, com Robert Downey Jr. interpretando o Doutor Destino. O trailer também apresenta pela primeira vez os X-Men no universo Marvel, com personagens como Professor Xavier, Magneto, Ciclope e Mística, além de mostrar confrontos entre heróis e o retorno de Steve Rogers, o Chris Evans, como Capitão América, 6 anos após Vingadores Ultimato. Ultimato. O longa será o quinto filme dos Vingadores e o 39º do universo Marvel, com a história ambientada 14 meses depois dos acontecimentos de Thunderbolts.

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0: FM, 26 para 1.
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0: Mix FM, 29 para as 2.
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0: Ux FM, 27 para as 4.
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0: Mix FM 29 para 5.
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0: FM 5 e 1.
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0: FM 5:30.
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Feira 22 de julho de 2026, agora 7:03, pelo horário oficial de Brasília, temperatura marcando 15 graus em Caxias do Sul e Bento Gonçalves na região Vaivinho, 15 graus também na região das Hortências, Gramado, termômetros na marca dos 15, já em Vacaria, subindo um pouquinho mais a serra, nos Campos de Cima da Serra, temperatura marca 14 graus, uma quarta-feira que mais uma vez promete tempo instável, especialmente nessa primeira parte do dia, ao longo da manhã, depois de uma terça-feira de muita, mas muita chuva em toda a região. Bento Gonçalves, por exemplo, choveu quase 100 milímetros em 24 horas. Muitos transtornos, especialmente o transtorno de infraestrutura viária, né? Mobilidade na serra prejudicada nesse início de quarta-feira devido aos transtornos da chuva, então, que caiu ontem em toda a região. A gente vai falar daqui a pouquinho mais sobre trânsito, as principais manchetes da Serra Gaúcha a partir de agora, como é que se deve se comportar o tempo a partir dessa segunda metade da semana. E, claro, as clássicas do pop rock nacional e internacional. Esse é o mote do Café Passado nessa manhã de quarta, 22 de julho. Eu sou o Jonathan Zanotto. Agradeço desde já a sua companhia, a sua audiência, a sua sintonia. Seguiremos juntos até as 8 da manhã com muito serviço e informação. Certo? Convido você a interagir. A partir de agora, que está circulando na Serra, primeira coisa, tá de carro, tá saindo de casa, vai circular nas rodovias da Serra, atenção mais que redobrada para hoje devido às condições de asfalto, de pista molhada, temos neblina e cerração densos espalhados pela região e muitos transtornos causados pelas chuvas, então atenção redobradíssima. Tá circulando, quer ajudar a gente a fazer esse servição? Manda para cá sua mensagem, nosso WhatsApp é o 54 9671 1065. Vou explicar aqui no WhatsApp, você não precisa botar o 9 adicional, né? Se você quiser colocar na sua agenda de contatos, você pode colocar 54 9671 1065. Esse é o nosso WhatsApp para você então interagir ao longo do Café Passado a partir de agora. Tá valendo, liberado o WhatsApp. Combinado? Bom dia para você, uma ótima quarta. Café Passado começando hoje com Legião Urbana, Tempo Perdido 7:05.

Tá aí a Legião Urbana, tempo perdido, 7:09. O IMET emitiu alerta ontem, alerta vermelho, para risco de grandes deslizamentos e alagamentos. Aviso de grande perigo, prevê chuva acima de 100 milímetros por dia e risco de transbordamento de rios em áreas vulneráveis. O alerta para hoje é laranja na região da Serra, apesar de toda a chuva que caiu ontem, ainda devemos ter períodos de instabilidade ao longo da manhã de hoje. Com 66 pacientes à espera por leitos hospitalares, Prefeitura de Caxias reforça alerta para vacinação contra a gripe. Prefeito Adiló classifica a crise financeira de Caxias como grave, mas descarta a Prefeitura quebrada. Ponte entre Bento e Cotiporã foi bloqueada ontem à noite devido à elevação do nível do Rio das Antas. O bloqueio permanece agora pela manhã. Atenção, motoristas. Prefeitura de São Francisco de Paula bloqueou temporariamente a travessia pelas barragens do Blangue e do Salto em razão da elevação do nível da água provocada pela chuva. O alto volume de chuva que cai sobre a serra, que caiu, aliás, sobre a serra na terça, elevou o nível do arroio Pinhal, encobrindo a ponte provisória instalada na comunidade de Vila São Pedro, interior de Caxias do Sul. No trânsito agora pela manhã, atenção para conjunto semafórico na rótula de acesso Ana Rec, no acesso ao bairro Planalto, em Caxias do Sul. O conjunto semafórico está desligado, o que gera aí confusão de trânsito e lentidão, além de congestionamento. A PRF aguarda conserto do equipamento para ele voltar a funcionar normalmente. Então, por isso, atenção, já temos problemas aí de Ana Rec, que é o centro de Caxias do Sul, matinalmente, né, devido ao grande fluxo, sem o conjunto semafórico, fica mais complicado aí na situação de trânsito naquela região. Agora 7:11, bom dia, atenção no trânsito.

Tem o som do Third Eye Blind, Jumper, 7h15. Bom dia, uma ótima manhã, se possível, mas uma manhã de muita atenção na Serra. Quarta-feira ainda tem condições para tempo severo, com 95% de chance de umidade, de chuva e umidade em 92%. Municípios devem registrar aí trovoadas, volume de até 44 milímetros, com termômetros oscilando entre 13 e 19 graus na região da Serra. Bom, atualização que chega da Defesa Civil de Caxias, sem ocorrências graves até o momento, foram 3 quedas de muros, um no desvio Risso, Jardelino Ramos e São Leopoldo, são os 3 locais, né? Um deslizamento de terra no Cidade Nova. O Rio Caí entrou em alerta, mas não há indicativo de evacuação dos moradores ribeirinhos. Chuva cessou, a tendência é que Rio Baixo, a Defesa Civil segue monitorando para possíveis ações e respostas à comunidade. Nova Petrópolis regulamentou o transporte por aplicativo com a sanção da Lei 5.677/26, publicada no Diário Oficial na última semana. A norma exige agora que as plataformas em Nova Petrópolis se credenciem junto à Prefeitura e estabelece regras para motoristas e veículos, como CNH com exercício de atividade remunerada, certidão de antecedentes, seguro para passageiros e limite de até 10 anos de fabricação para os carros. Bombeiros e Defesa Civil foram acionados para avaliar movimentação de encostas entre a primeira sessão de Castros e 7 de Castro. No interior de Carlos Barbosa, segundo os bombeiros, postes de energia instalados no trecho entre as comunidades sofreram uma leve inclinação devido à movimentação de terra. Seguem atenção e avaliação o local permanente. Na BR-470, temos tráfego totalmente interditado entre Lagoa Vermelha e o município de André da Rocha devido a alagamentos na rodovia. Estrada que dá acesso à linha Jacinto, Caxias do Sul, está bloqueada pela queda de um poste de energia. Aliás, deixa eu confirmar aqui a informação. Linha Jacinto em Farroupilha, não Caxias do Sul. Recapitulando aqui, estrada que dá acesso à linha Jacinto em Farroupilha, com bloqueio por queda de energia. Aliás, estava bloqueada por queda de um poste de energia, né? O local foi isolado e equipes da RGE já atuaram para liberar e restabelecer a energia no local. Não temos a informação se a energia foi restabelecida, mas a princípio o trajeto já está desbloqueado, segundo as últimas informações que nos chegam. Agora 7h18.

The Police, Every Little Thing She Does Is Magic, agora 7h22. Frente fria França para o norte, mas mantém tempestades na região nesta quarta-feira ainda. Madrugada e manhã concentram os maiores acumulados de água ao longo desta quarta. Instabilidade só começa a perder força no decorrer da tarde de hoje. Temos muita neblina na Serra Gaúcha, então pontos de neblina densa requer atenção dos motoristas. Conforme os bombeiros, a ponte principal que dá acesso a Protávio Alves está submersa devido ao aumento do nível do rio que passa próximo. Prefeitura de Bento repassa mais 2 milhões à Câmara de Vereadores. Matéria de destaque do portal NB Notícias. Novo decreto enviado ao Legislativo é destinado para o pagamento de pessoal. Secretaria de Finanças diz que os valores estão dentro do limite legal. Algumas informações do trânsito em Bento, cidade bastante atingida pelos temporais de ontem. Defesa Civil bloqueou totalmente o acesso ao Burate, localidade do Burate, no interior de Bento Gonçalves. Rua Aristides Bertuol mantém bloqueio parcial por risco de queda de pedras e deslizamento de talude. Aristides Bertuol é parte municipalizada da rodovia ERS 444, para quem chega ou sai de Bento Gonçalves via Barracão, bairro Fenavinho, passando aí pelo Eucaliptus. Então fica em meia pista, permanece, aliás, em meia pista a condição de trafegabilidade por lá. A Polícia Rodoviária Federal em Bento também emitiu um alerta. Para trânsito em meia pista no quilômetro 218 da rodovia BR-470. Há um bloqueio então no sentido decrescente da rodovia devido às condições de trafegabilidade na BR-470. Fala um pouquinho mais de trânsito rapidamente aqui, dá uma passada sobre a situação em Caxias do Sul e no contorno de Caxias. Movimentação é ruim, especialmente para quem sai de Caxias do Sul pela 453, entre o Mart Center e o Vila, entre o Világio e o Mart Center. Há trânsito mais carregado também na IRS 122, não chega a ter congestionamentos, mas o fluxo é intenso com velocidade reduzida, especialmente para quem vem de Flores da Cunha a Caxias do Sul. Outros pontos da serra com trânsito ruim em Garibaldi, trânsito bem ruim na BR-470, do trecho que vai do Trevo da Tela Sul até a entrada principal de Garibaldi. Tem trânsito com lentidão e pontos de congestionamento nessa manhã. Há muita neblina no trecho, requer atenção dos motoristas. Agora 7h25.

0: Goo Goo Dolls com Irish, fechando por aqui o primeiro tempo do Café Passado nessa manhã de quarta-feira, agora 7:30, um bom dia pra você. Aliás, quarta-feira, a chuva ainda exige cuidado máximo na nossa região, embora a frente fria comece a se deslocar em direção a Santa Catarina e ao Paraná, a seca permanece sob o aviso mais severo de tempestade e acumulados. O IMET emitiu alerta de grande perigo com risco de deslizamento em Caxias do Sul. Chuva forte, trovoada atinge a região com acumulados que podem superar 100 milímetros. Aliás, Bento Gonçalves registrou em 24 horas 100 milímetros, confirmou agora há pouco a assessoria de comunicação da prefeitura. Trégua consistente no clima chega a partir de amanhã, de fato, né? Começa a melhorar à tarde, mas de fato o tempo melhora a partir de amanhã. Quarta-feira de atenção redobrada ainda em Caxias do Sul e nas encostas da Serra. A frente fria avança, mas a madrugada e amanhã ainda concentram pancadas volumosas de chuva e tempestades no norte do estado. O IMET publicou um aviso de alerta vermelho de grande perigo. Há risco de chuva ainda superior a 60 milímetros por hora ou acima de 100 milímetros no dia em alguns pontos da região norte do estado, o que ainda acende sinal vermelho para grandes alagamentos, transbordamentos de rios e riscos elevados de deslizamentos de encostas nas áreas de risco da Serra Gaúcha. Em Caxias do Sul, probabilidade de chuva de 95%, com previsão de tempo severo acompanhado de trovoadas e volume estimado que pode superar 40 milímetros. Choveu ao longo da madrugada, agora pela manhã essa chuva deve diminuir ou cessar de forma mais consistente. A umidade relativa do ar está altíssima, 92%, temperatura varia aí, temos temperatura na marca dos 14 graus em Caxias, 15 graus em Caxias do Sul, não deve se elevar mais do que 19 graus no período da tarde. A instabilidade começa a perder intensidade no decorrer da tarde e noite de hoje, e a partir de amanhã, uma massa de ar frio e seco finalmente avança sobre o Rio Grande do Sul, afastando o risco de temporais e trazendo o retorno do sol, porém entre nuvens. Como eu falei, 15 graus a temperatura em Caxias, Bento, Gramado, 14 em Vacaria, 16 graus em Guaporé e 16 graus também em IP nesse início de manhã de quarta-feira. Agora 28 para as 8.
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1: Muito bem, 23 para as 8, bloqueios em Bento, pare e siga na 122. As rodovias exigem atenção nessa quarta. Queda de pedras e risco de encostas fecham acessos em Bento. CSG opera em meia pista e sistema intercalado em parte da região. Alerta primeiro então para quem circula por Bento Gonçalves, acesso ao Tuiuti e a linha Ferre de Mari em Tuiuti estão bloqueados nos dois sentidos. Na linha Ferre, devido à queda de pedras, já as ruas Aristides Bertual e José Giordani, Aristides Bertual no bairro Eucaliptos, na entrada, uma das entradas de Bento Gonçalves, na entrada leste, ou entrada seria leste de Bento, José Giordani, principal acesso ao bairro Verona, opera em meia pista por conta de risco de encostas de obras no local. Nas rodovias estaduais concedidas à CSG, o Pare Siga vai travar fluxo na 122 em dois pontos altos da Serra, Antônio Prado no quilômetro 112 ao 114 e em IP do 135 ao 150. Além disso, em Caxias do Sul, acesso no quilômetro 80 da 122 segue fechado para manutenção da drenagem. Seguindo na IRS 122, ainda tem afunilamento em meia pista no trecho urbano de Caxias, do 72 ao 75, em Farroupilha, do quilômetro 60 ao 65, em Flores da Cunha, no quilômetro 113 e em Bom Princípio, em São Vendelino, dos quilômetros 25 ao 39. Para fechar o mapa de obras, há estreitamento de pista na RSC 453 entre Garibaldi e Farroupilha, duplicação do trecho da rodovia, e na BR-470 em Carlos Barbosa, quilômetro 232, e também na IRS-240 entre São Leopoldo e Portão. Para acompanhar esses trabalhos das rodovias em tempo real, você pode acessar o site csg.com.br ou ainda nas redes sociais da concessionária @csgcaminhos. Dirija com cuidado na pista molhada, siga na sintonia da melhor programação da Serra Gaúcha e um bom dia para você, boa viagem para quem está na estrada.
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1: Seja muito bem-vindo, 21 para as 8. Deixa eu convidar você para interagir e participar. Aliás, você pode mandar sua mensagem para cá no 9671-1065. 9671-1065. Convidar você para acessar o nosso perfil, colar lá no perfil da UXFM no Insta, porque o Dia dos Pais está chegando e a UXFM preparou uma super promo share para você presentear o seu pai. 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Boa sorte! 21 para as 8! Era para ter entrado o Cidadão Quem, que vai entrar agora.

Cidadão Candy especial, 16 para as 8, 15 graus é a temperatura. Serra Gaúcha tem. Aliás, na Serra Gaúcha, trégua das tempestades tem data. Massa de ar frio e seco traz sol para a região a partir de amanhã, quinta-feira. O avanço do novo sistema a partir de amanhã, então, afasta os riscos de temporais e garante retorno do tempo firme com nuvens na quinta na Serra. A agricultura é condenado por submeter trabalhadores a condição análoga à escravidão em Farroupilha. Votação da consulta popular segue até domingo para definir projetos na Serra Gaúcha. Universidade de Caxias do Sul apresenta plano de gestão para os próximos anos. Vogue fará festa de gala com show nacional durante festival de cinema em Gramado. Motorista foi conduzido à delegacia de polícia após ser flagrado dirigindo caminhão com sistema de controle de emissão de adulterado. Essa apreensão ocorreu na IRS 122 em Farroupilha. No esporte, Grêmio não será comandado por Luiz Castro na Bolívia pela Sul-Americana. O jogo ocorre amanhã. Juventude empatou com Vitória no Brasileirão Sub-17.

0: Marisa Monte.
1: Julieta Venegas, Ilusiona, agora 11 para as 8. Chuva torrencial de até 60 milímetros por hora, acende sinal vermelho nas encostas. Acumulados expressivos registrados desde ontem em curto período de tempo mantém órgãos de segurança e moradores de áreas de risco em atenção máxima nesta quarta-feira. Trânsito, movimentação vai se normalizando ao longo dessa manhã na região serrana. Não temos registros de grandes congestionamentos em Caxias do Sul ou Bento Gonçalves ou nas principais rodovias da Serra Gaúcha. Também não há registros de acidentes mais graves em atendimento neste momento. Grande desfile de Natal promove audições para formação de elenco. Justiça determina medidas para reduzir superlotação em abrigos de crianças e adolescentes em Caxias do Sul. Chuva provoca alagamentos em Vacaria, bombeiros vistoriam barragem após alerta de possível rompimento. Cheia do rio interrompe ligação entre Serafina Correia e Nova Bassano pela VRS 851.

volta aí, Coldplay Fix You. Rapidamente, mercado financeiro para hoje. Então, ontem o dólar comercial encerrou o dia em queda de 0,32% e fechou em R$5,07. O euro valendo hoje R$5,78, queda ontem de 0,45%. A criptomoeda referência no mercado Bitcoin operando em queda de 0,48%, mesmo assim mantendo o patamar dos R$300 mil, está em R$337.406. Bolsa de Valores de São Paulo, o B3 da Bolsa encerrou o pregão em praticamente estável, em uma leve queda de 0,03%, fechando então em 173.325 pontos. Agora 5 para as 8.

0: livros, carta aos missionários para fechar o Café Passado de hoje. Solicitação da audiência pelo nosso WhatsApp 96711065. Ainda pela manhã agora fiquei devendo um tequila baby, né? Vai ficar pra amanhã o tequila. E assim fechamos o café, então muito obrigado pela parceria, pela audiência e pela companhia. O café volta amanhã a partir das 7 horas aqui na Conexão XFM. Eu volto depois do intervalo cultural para tocar o Play XFM. Agora 8 horas em ponto.
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1: Seja bem-vindo.
2: Ux FM conectada com o que move você. 8:05, bom dia. 15 graus a temperatura média na Serra Gaúcha em mais uma manhã cinzenta e nublada, com bem menos instabilidade do que ontem, né? Choveu ao longo da madrugada, é verdade. Agora pela manhã a chuva virou um pouco mais de chuvisqueiro, bastante neblina em vários pontos, mas a chuva diminuiu. Não diminuiu o alerta ainda, estamos passando por um alerta vermelho de condições para chuva forte, de moderada a forte, ainda ao longo da manhã de hoje. Como diz, como aponta aí a previsão do tempo, a melhora começa a partir do período da tarde, com diminuição mais gradativa da possibilidade de chuva, e aí o ingresso de uma massa de ar polar, que vai então dar uma quedinha de temperatura e também mandar embora um pouco aí dessa nebulosidade, podendo até a abertura de sol a partir de amanhã. É verdade, a partir de amanhã, aberturas de sol na região serrana. Seja bem-vindo ao Play Ux FM, eu sou o Jonathan Zanotto, fico por aqui até as 11 da matina agora. Vim nessa levada do café passado, não consigo parar mais, né? Bora lá tocar música, que agora tá na hora de muita música até as 11 da manhã. Música com pitadas de serviço e informação na manhã da Ux FM com o Play. Eu convido você a interagir. Segue interagindo por aqui no 96711065. Esse é o nosso WhatsApp. Mandei sua mensagem pra cá, 54 96711065. Cola no nosso perfil no Insta, tem promoção rolando de Dia dos Pais, @UXFM. Você pode também aproveitar e de quebra me seguir por lá, @JohnnyZanotto. Tá convidadíssimo a interagir através das redes sociais. Abrindo o Play de hoje, temos Biquíni. A vida começa agora.

0: E Back on the Change Gang, Tears for Fears, Everybody Wants to Rule the World, Man at Work, Everything I Need, Bikini, A Vida Começa Agora. 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
0: Fãs brasileiros de hard rock têm compromisso imperdível no dia 26 de julho. Graham Bonnet, uma das vozes mais marcantes da história do rock, retorna ao país para uma apresentação única em território brasileiro durante sua nova turnê sul-americana. O show ocorre na Burning House, em São Paulo, reunindo clássicos que marcaram suas passagens por bandas lendárias como Rainbow, Michael Schenck Group, Alcatraz, além de músicas de sua carreira solo. A apresentação será a única oportunidade para o público brasileiro assistir um cantor nessa turnê, tornando o evento ainda mais especial para admiradores de uma das carreiras mais respeitadas do hard rock e do heavy metal. Aos 78 anos, Graham Bunnett segue em plena atividade. Seu trabalho mais recente é o álbum e DVD ao vivo Lost in Hollywood Again, lançado pela Frontiers Music. Gravado no lendário Whiskey a Go-Go em Los Angeles, o registro evidencia que o vocalista mantém a potência e a personalidade que transformaram em uma referência mundial, acompanhado por uma banda afiada, formada pelo guitarrista Conrado Pezinato, baixista Beth M. Heavenstone, do tecladista Alessandro Bertoni e do baterista Francis Cassol.

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1: Conectada com o que move você, Ux FM, 25 para as 9. Temperatura marcando 15 graus.

0: Magic com Real, do George Michael, Everything She Wants, Jack Johnson, Drink the Water e And Electro Part of Me, UXFM. 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Agora 9:02.
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13: Enquanto bandas como Oasis voltam aos palcos para turnês milionárias, o R.E.M. não pretende seguir o mesmo caminho. E para Peter Buck, dinheiro não é motivo suficiente para ressuscitar uma história que já chegou ao fim. Em entrevista, o guitarrista explicou por que uma reunião completa do R.E.M. não deve ocorrer. E aí ele foi direto ao falar sobre a possibilidade de voltar a tocar os grandes sucessos da banda. Não quero banalizar tudo isso, disse o guitarrista. O R.E.M. encerrou oficialmente atividades em 2011, após 31 anos de carreira e 15 álbuns de estúdio. Para Buck, a decisão foi tomada no momento certo e não há motivos para reabrir um capítulo que já foi concluído. Apesar de Peter Buck, Michael Mills e Bill Perry terem voltado a tocar juntos em ocasiões especiais nos últimos anos, o guitarrista garante que uma turnê de reunião está fora de cogitação.

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Muito bom dia, uma ótima quarta-feira. Agora 9:08, 16 graus é a temperatura. A chuva já diminuiu bastante na região serrana. Temos ainda muita cobertura de nebulosidade. O tempo ainda é cinzento, fechado. Mas já há uma iluminação mais ao horizonte, especialmente de oeste. A gente já pode conferir aí uma possível melhora do tempo a partir da tarde desta quarta-feira. 96711065. Manda aí sua mensagem pra gente no WhatsApp pra interagir e colaborar com o Playux FM. Pra abrir mais um bloco por aqui, tem Eagle e Cherry.

0: Flowers by the Door, Moon for Any Songs, Ditmas. Samuel Rosa segue o jogo, Ben Harper, Diamonds on the Inside, U2 com Alcon, Eagle Eye Cherry, Hate to Love. O que se afirma agora 28 para as 10.
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0: O Soundgarden está cada vez mais perto de concluir um dos projetos mais aguardados pelos fãs do rock. A banda trabalha em um novo álbum construído a partir de gravações inéditas realizadas com Chris Cornell antes da sua morte em 2017. Em entrevista, o guitarrista Kim Thayil explicou que o processo de finalização é completamente diferente de uma produção convencional. Ao lado de Matt Cameron e Ben Shepherd, ele precisa reconstruir e completar as músicas deixadas pelo vocalista. O guitarrista, no entanto, afirma que o trabalho está funcionando muito bem, principalmente porque Cornell já havia deixado partes importantes das composições prontas. A produção está novamente nas mãos de Terry Date, responsável por clássicos da discografia do Soundgarden, como Louder Than Love e Bad Mother Finger. Tail explicou que não existe um cronograma rígido para a conclusão do projeto. A banda trabalha com demos, ideias e performances parcialmente finalizadas, desenvolvendo cada faixa conforme a disponibilidade dos integrantes.

0: Papas da Língua Pó de Pimenta, Canvas Asas, Spy vs Spy, Our House, Decimagui, Nose on the Grindstone, ou melhor, Nose on the Grindstone. E Nick Ryan com How is the Highway, fechando por aqui mais uma leva de sons no Play UX FM. Agora 3 para as 10.
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9: Atenção redobrada para quem pega a 122. Há obras com estreitamento de pista entre Farroupilha e Caxias, especialmente no trecho do quilômetro 72 ao 75 e também próximo ao trevo de acesso a Caxias no quilômetro 80. Na 453, entre Garibaldi e Farroupilha, equipes trabalham na sinalização e o fluxo pode ficar um pouco mais lento em alguns pontos. Já na BR-470, em Carlos Barbosa, tem estreitamento de pista próximo ao quilômetro 232.
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10: O Motley Crue abriu a turnê de Return of the Carnival of Sins, ou melhor, isso aí, The Return of the Carnival of Sins, e aproveitou a celebração dos 45 anos da banda para anunciar uma coleção ultra limitada de vinis para fãs e colecionadores. Batizada de Crue 45 rotações por minuto, The Singles Collection, a série terá compactos de 10 polegadas numerados à mão, com arte exclusiva, acabamento premium em hot foil. Apenas 1.000 cópias de cada título serão produzidas e vendidas exclusivamente pela loja Cruzium. A banda confirmou que Gross e Dr. Feelgood serão os próximos títulos da coleção, embora as datas ainda não tenham sido divulgadas. O lado B traz uma demo rara gravada durante sessões do disco, detalhe que deve atrair ainda mais os colecionadores. Para outras informações sobre o lançamento do Motley Crue, você acessa uxfm.com.br.

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1: Conectada com o que move você, o XFM 10,4, 16 graus. A temperatura e o tempo permanece encoberto na região serrana. Eu sou o Jonathan Zanotto por aqui no comando do Play até às 11 horas da manhã. A gente segue junto nessa próxima hora mais uma vez. Convido você a interagir pelo WhatsApp 9671-1065 e cola lá no nosso perfil no Insta, que tem promo share bacana rolando no Dia dos Pais, @uxfm, certo? Abrindo mais uma leva de sons, Sheepdogs com Nobody But You.

0: Tivemos Concrete Blonde com Someday, Milk Chains, Stolen Dance, Sam Smith com Love Is a Stillness, Rush, Spirit of Radio, Charlie Brown Jr., Tudo Mudar e Sheepdogs com Nobody But You. O XFM agora 10h26.
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5: A corrida para o Grammy 2027 ainda está afinando os instrumentos, mas Olivia Rodrigo já aparece entre os nomes mais observados da temporada. O Gold Derby colocou You Seem Pretty Sad for a Girl So in Love na liderança de uma de suas possibilidades iniciais para o álbum do ano. A Billboard também incluiu o disco e o single The Cure como entre os possíveis concorrentes nas principais categorias da premiação. Os números ajudam a explicar o barulho. O terceiro álbum da cantora estreou no topo da Billboard 200 com 485 mil unidades equivalentes nos Estados Unidos. Foram 273 mil vendas de álbuns e 218 milhões de streams oficiais na maior semana da carreira de Rodrigo e na maior estreia de 2026 para um artista solo.

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1: Muito bem, Foster the People, Pumped Up Kicks, versão acústica, FM, o melhor do pop rock de todos os tempos, Living Colors, Solace of You, Pitch na sua estante, Aerosmith com Crying, ainda tivemos por aqui Three Days Grace, Mayday, e no Go Back Delivery tocou The Haband com Clouds Across the Moon. Era isso, fechou por aqui o play da manhã. Lembrando que o Play retorna na tarde, a partir das 13, com o Luciano Pettorini. Eu sou o Jonathan Zanotto, me despeço por aqui. Eu tô de volta amanhã cedinho para tocar mais uma edição do Café Passado por aqui, a partir das 7 da manhã, na Conexão UX FM. E logo na sequência, depois do intervalo cultural, Douglas Barreto assume com o UX FM Revista. Pra você, um forte abraço, um ótimo finalzinho de manhã de quarta-feira, um ótimo dia. Encontro vocês amanhã, mais uma vez, aqui na Conexão. Combinado? Abração, agora 6 para as 11.
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10: A final da Copa do Mundo de 2026 entrou para a história nos Estados Unidos. Segundo a revista Hollywood Reporter, a decisão entre Espanha e Argentina foi assistida por cerca de 60 milhões de pessoas, somando TV e streaming. Com isso, o jogo se tornou a partida de futebol mais vista da história do país. O recorde anterior era de 46 milhões de espectadores na eliminação da seleção americana para a Bélgica nas oitavas de final. A audiência da final da Copa também superou, com folga, a das finais da NBA, que chegaram a 33 milhões de espectadores. Mesmo assim, o Super Bowl segue como o evento esportivo mais assistido dos Estados Unidos, com quase 138 milhões de pessoas acompanhando a decisão deste ano. 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
1: Seja bem-vindo.
2: Ux FM conectada com o que move você, está no ar o Ux FM Revista desta quarta, com muita música e informação. Eu sou o Douglas Barreto, falo direto do campus da Ux, para a conexão Ux FM e também para toda a Serra Gaúcha. Passa lá no nosso site uxfm.com.br e se você quiser interagir é pelo 54996711065. Agora 11 horas em ponto, 15 graus é a temperatura aqui na Serra Gaúcha e vamos iniciar o programa de hoje com novidade na programação Nickelback.

0: FM, o melhor do pop rock de todos os tempos, Audioslave, Like Our Stones, fechando o primeiro bloco do Revista desta quarta-feira. Teve também The Police, Pokes, Lulu Santos, Sports, e começamos o bloco com a nova do Nickelback, Rhythm the Cage. 15 graus é a temperatura neste momento aqui na Serra Gaúcha, e a quarta-feira segue com o céu encoberto, muita umidade e aquele frio típico em toda a serra. Para esta tarde e também para o início da noite de hoje, a atmosfera continua carregada. A umidade relativa do ar passa já dos 95%, mantendo a presença de garoa fina e nevoeiro nas áreas mais altas. Atenção motoristas, né? Porque as rodovias têm muita umidade, né? Uma umidade extrema que traz neblina e também deixa a pista molhada, principalmente aqui na Serra Gaúcha. Caxias do Sul, a tarde não passa dos 16 graus, caindo para 13 à noite, com chuviscos isolados. Bento Gonçalves, tarde nublada com garoa passageira e máxima de 17 graus. Vacaria, a máxima atinge 16 graus. Gramado e Canela, tarde gelada e encoberta, máxima de apenas 15 graus. Torres, no litoral norte, tempo fechado, sem chuva volumosa e máxima de 17 graus. E Porto Alegre, o dia segue com instabilidade, chuva fraca e máxima de 17 graus. E já de olho no final de semana, no sábado o sol finalmente volta a aparecer entre nuvens em todo o estado, com os termômetros subindo e máximas passando dos 22 graus. Mas fique atento porque no domingo a nebulosidade retorna e a previsão de pancadas de chuva. Ux FM 11:26.
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12: Primavera Sound de São Paulo 2026 já tem preços e atrações confirmadas. O festival acontece nos dias 5 e 6 de dezembro no Autódromo de Interlagos, em São Paulo. Entre os principais nomes estão Gorillaz, The Strokes e Lily Allen. A pré-venda começa em 23 de julho para o Banco do Brasil com cartão Visa. A venda geral abre em 28 de julho pelo site da Ingress. Os ingressos para os dois dias custam a partir de R$ 765,00 na meia entrada. Já os ingressos para o único dia começam em R$ 425,00. A Arena VIP tem valores a partir de R$ 1.625,00. 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
2: Ux FM conectada com o que move você, agora 28 para o meio-dia. Estão abertas as inscrições para o Festival Universitário de Cinema de Caxias do Sul. O evento, promovido pelo Diretório Acadêmico do Curso de Produção Audiovisual da Ux, é aberto para universitários de todo o Rio Grande do Sul. 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E a música marca esta quarta-feira com aniversários e lembranças importantes da história do rock e também do pop. O grande nome do funk, George Clinton, Clinton, completa 85 anos. Rick Davies, vocalista e tecladista do Supertramp, faz 82. Já Donovan Haley, fundador do Eagles, chega aos 79 anos. E a data também lembra o marco da carreira de Peter Gabriel. Há 40 anos, em 1986, o hit Sledding Hammer chegava ao primeiro lugar das paradas britânicas. E hoje completa um ano da morte de Ozzy Osbourne, vocalista do Black Sabbath, que faleceu em 2025, aos 76 anos, e ficou marcado como um dos maiores nomes da história do heavy metal. Vamos com o cara, então, Ozzy Osbourne, aqui no Revista.

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E assim fechamos o Revista desta quarta com Peter Gabriel, que há 40 anos chegava ao primeiro lugar das paradas britânicas com Sledgehammer. Ainda rolou George Clinton, Supertramp, Eagles, e começamos o bloco com Ozzy Osbourne. Eu sou Douglas Barreto, a Revista fica por aqui, volta amanhã a partir das 11 horas da manhã. Vocês ficam agora com o Luciano Pettorini e o Tempero Brasileiro. UXFM 5 para o meio-dia.

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2: O XFM conectada com o que move você. Boa tarde, bom almoço, meio-dia e três. Eu sou Luciano Pettorini, ao vivo direto do campus da UX para as emissoras da conexão UXFM, com o Tempero Brasileiro tá no ar até uma e o melhor da MPB de todos os tempos. Para abrir o programa, o Bebeto Alves.

0: Firminho, melhor da MPB de todos os tempos. Chico Buarque, Jorge Maravilha, Baby Consuelo, Sem Pecado, Sem Juízo, o Djavan com o Oceano, Gilberto Gil, A Paz, e lá no começo, o Bebeto Alves com Rodar, Rodar, Rodar. Intervalo Cultural, que CFM, meio-dia 29.
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1: CFM conectada com o que move você, 26 para 1, abrindo o último bloco do Tempero com o Guia Assis Brasil, Casco.

0: FM, o melhor da MPB, Histórias dos Tempos. Fechamos o tempero de hoje com o Maurício Pereira, Mulheres de Bengalas, Seu Jorge, Rebel Rebel, o sou da Kel Smith com Era Uma Vez, Ana Canhas, Esconderijo e ainda Guria Assis Brasil, Casco. Fechamos o tempero, amanhã tem de novo, daqui a pouquinho vai rolar o Playux FM, intervalo cultural. Agora, 3 para 1.
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2: Ux FM conectada com o que move você. 1:02. Boa tarde, eu sou Luciano Petori, ao vivo, direto do campus da Ux, para as emissoras da conexão Ux FM. Começando mais uma edição do Play Ux FM até as 4, com o melhor do pop rock de todos os tempos. Então segue a gente lá no @UXFM nas redes sociais. Para abrir o programa tem o Stan Snow.

0: Red Hot Chili Peppers, Aeroplane e ainda Sandals No Com Trouble. Intervalo Cultural, Oxi FM, 1h27.
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0: Folk na Inglaterra. Durante a gravação, o músico revelou que o repertório da apresentação será formado principalmente por canções inéditas do novo trabalho, dando aos fãs uma prévia do que está sendo preparado para a estreia fora da banda. Apesar de ser apresentado como seu primeiro disco solo, Hawkins já havia tentado seguir esse caminho anteriormente com o projeto Panther, que acabou sendo cancelado lá nos anos 2000 ainda. Parte das músicas planejadas para este álbum foi reaproveitada posteriormente no disco Headlight Fever, de 2009, da sua banda paralela, o Hot Leg. Enquanto o lançamento solo não chega, o The Darkness segue em plena atividade, com apresentações recentes e uma turnê pelo Reino Unido programada para dezembro.